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0: 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Sou Miguel Bicho, um abraço.

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1: Ora viva, muito bom dia, seja bem-vindo a esta edição da manhã, edição de quarta-feira, 6 de maio de 2026, edição do seu Olá Bom Dia, daqui a pouco com o nosso psicólogo de serviço Carlos Cabrita, e vamos também acompanhar os peregrinos que vão a pé ao Santuário Mariano de Fátima, de Paredes de Coura. Portanto, durante a manhã falamos com os amigos de Paredes de Coura e depois no Abecedário da Música, logo a partir das 20, com Helena Sampaio, os peregrinos de Arcos de Valdez. É assim a Valdez, quarta-feira, 6 de maio de 2026, e é bom estar consigo.

Lembro-lhe, amigo ouvinte, que vai haver uma grande procissão de velas em honra da Senhora de Fátima em Passo. Esta procissão é no próximo sábado, dia 9, às 9 da noite, e vem do lugar da prova para a Igreja de Passo, seguida de missa. Podem comparecer todos a partir das 21 horas à Igreja de Passo, mas podem ir previamente ali mais propriamente a Passo para assistirem também à procissão de velas em honra da Senhora de Fátima, que vem do lugar da prova para a Igreja de Passo. É no sábado próximo, dia 9, às 21 horas. Esta é a sua Valdez. Muito bom dia.

Vamos agora ao contacto com o nosso colega de Carlos Cabrita para o sentido das palavras nesta edição da manhã, depois deste grande tema em português, 13 minutos depois das 10.

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1: Carlos Cabrita, bom dia. Vamos ao sentido das palavras para hoje, quarta-feira.
2: Temos que aprender a aceitar a cor que a vida nos oferece, a cada momento, em cada dia. Quantas vezes desejávamos que nos saísse a cor branca, pois lutámos tanto para a conseguir, e no final recebemos uma outra cor. Depois, ficámos tão revoltados e cegos que nem sequer reparámos que o universo é pintado com outras cores. Isto acontece connosco todos os dias, porque em vez de aceitarmos e agradecermos pelo que já temos, pelo momento que estamos a viver, pelo aprendizado que a vida nos está a oferecer, pelo facto de termos saúde, ou mesmo de estarmos vivos. Pelo contrário, estamos sempre a lamentar, a reclamar pelo que ainda não temos, por aquilo que ainda nos falta. E fique-te bem com a cor que a vida lhe está a oferecer neste momento. Se é branco, é bom. E se é cinza, também pode ser bom, desde que saiba tirar uma lição desse momento. Por isso, seja grato, mesmo que a cor não seja tão colorida quanto gostaria que fosse. Aceite, agradeça e ganhe sabedoria para pintar a sua vida de outras cores. A vida é uma bonita tela colorida que você vai pintando com as tintas de cada momento ao longo da sua vida. Pense nisto e seja feliz.
1: Obrigado, grande Carlos Cabrita. Um abraço e uma boa quarta-feira.
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0: Muito bem, vamos então falar com os peregrinos também que são de Paredes de Coura, vão com o Valdevez também até ao Santuário Mariano de Fátima. Estamos com o Rui Nascimento. Rui Nascimento, bom dia.
1: Bom dia, tudo bem?
0: Tudo bem, e o Rui, tudo bem?
1: Bom dia, está tudo bem, está tudo bem.
0: Ó Rui, vocês vão na estrada, saíram de Paredes de Coura quando?
1: Saímos de Paredes de Coura, nós fizemos uma etapa e entretanto hoje de madrugada arrancamos, estamos a chegar à meia.
0: À meia, portanto, vocês saíram ontem?
1: Sim, não, saímos hoje de madrugada, porque já tínhamos feito na sexta-feira uma etapa até Barcelos.
0: Uhum. E quantos peregrinos é que vos acompanham, Rui?
1: Sete, somos sete, é um grupo pequenino.
0: Uhum. É pequenino, mas é bom, não é?
1: Claro, somos os melhores.
0: E como é que estão essas canetas, essas pernas, esses pés?
1: Está tudo bem, está tudo bem, está tudo bem, está a correr bem.
0: Houve preparado.
1: O tempo está bom.
0: O tempo está bom, não é?
1: Está agradável, sim, não está a chover, está muito agradável. E está bom.
0: Houve preparativos da vossa parte? Houve alguns treinitos antes?
1: Sim, sim, umas pequenas caminhadas, nada de o que vamos fazer, por exemplo, a etapa 2, que são 46 quilómetros, fazemos 10, 12.
0: E vocês fazem por dia quantos, mais ou menos?
1: A média andará sempre nos 44, 46.
0: Portanto, vocês a meio da tarde terminam e vão descansar, com certeza?
1: Sim, sim, sim, pararemos hoje por volta das, está previsto por volta das 17h30.
0: Em que local?
1: Em Grijó.
0: Em Grijó. Portanto, isso é caminhar a sério, isso é andar bem, não é?
1: É, tem que ser. O último dia, que aí fazemos menos quilómetros, só são 39.
0: É tudo malta jovem ou há...
1: Não, não, temos aqui um senhor já com bastante idade, 79 anos, o senhor Alfredo.
0: O senhor Alfredo, 79, e como é que está o senhor Alfredo?
1: Uma máquina.
0: Uma máquina, sempre a andar.
1: Sim, já vem há 6 anos seguidos sempre connosco.
0: O Rui Nascimento, penso que é a primeira vez que vai, não?
1: Não, não, não, é... Até ao ano 2 tinha vindo 13, esta é a 14ª.
0: E o que é que vos move, meu amigo, para ir até ao Santuário Mariano de Fátima?
1: Obviamente que é a fé, claro que em primeiro de tudo é a fé. Uhum. E depois, claro que a minha primeira vez foi por promessa e obviamente que também se fica a gostar, não é?
0: Claro. Quando se entra no santuário, o que é que se sente, Rui?
1: É uma sensação única. Não há explicação, só quem cá vem a pé é que sabe. E imagina o que é sair de Paredes de Coura e chegar a Fátima a pé.
0: Exatamente. Oh, Rui, diz-me uma coisa, meu amigo. Como é que vocês vão na berma da estrada, com certeza, não é? De frente para os veículos. É um pouco complicado, não é?
1: Sim, é um bocadinho difícil. Há bermas que não estão bem cortadas, um bocado apertadas. Claro que corremos sempre algum perigo, mas pronto, temos que ir sempre atentos, bem identificados, bem visíveis, e as coisas vão correndo bem. Depois, mais lá para baixo, já temos vias só para circular, para peregrinos, uhum. Quando já são muitos.
0: Vocês saem cedo?
1: Sempre cedo, 5:30 da manhã, 6 horas, estamos na estrada.
0: Portanto, é levantar por volta das 4 e pouco e marchar, não é?
1: Às 4:30, 4:40... O despertador toca.
0: Na vossa cabeça e na cabeça desses sete que vão aí, com certeza que vai um turbilhão de ideias. O que é que se pensa, Rui, neste momento? Pensa-se em chegar lá? Pensa-se na dor que possa surgir? O que é que se pensa?
1: Eu acho que o que pensamos mais é a distância que ainda nos falta, mas pronto, a alegria que vamos tendo, as brincadeiras que vamos tendo uns com os outros, é o fundamental.
0: Diz-me logo...
1: Claro que o principal...

0: principal pensamento é sempre a chegada ao santuário.
1: Vocês cantam, conversam, contam anedotas, como é que fazem?
0: Sim, sim, sim, rezamos sempre pela manhã, a oração da manhã, uma oração à hora do almoço, outra ao chegar, e depois cantamos, claro.
1: Claro.
0: E conversamos sempre com muitos grupos.
1: O almoço é também aí nesses albergues, com certeza?
0: É, sim, sim. Quando dá, quando não dá em restaurantes, vamos... Nós vamos safando conforme podemos, como se costuma dizer.
1: Cada um acarreta a sua despesa, certo?
0: Sim, sim, sim, sim. A despesa fica sempre a dividir por todos. Nós fazemos... É sempre a dividir.
1: Uhum.
0: As contas são sempre a dividir por todos.
1: Portanto, a amizade predomina nesse local, não é?
0: Sim, sim, sim, claro, sim.
1: Rui,
0: sim,
1: é óbvio. Exato. Eu quero agradecer ao Rui, a estes nossos amigos peregrinos de Paredes de Coura. Lembro que logo, depois das 20 horas, com Helena Sampaia, 20h30, os peregrinos de Arcos Valdevez falam também com ela no programa Abecedário da Música. Rui, amanhã entraremos de novo em contacto. Desejo-te uma boa caminhada a ti e a esses seis e manda aí um abraço daqueles fortes de partir coração a essa gente boa e sempre com fé.
0: Obrigado, nós é que agradecemos o vosso contacto e o vosso apoio. Podem achar que não, mas esse simples telefonema e esse apoio que vocês dão é mais uma força para lá chegarmos.
1: E o que é que vocês têm a dizer aos vossos familiares que estão a ouvir aí em Paredes de Coura?
0: Obrigado à Rádio Valdevez, só temos é que agradecer muito à Rádio Valdevez, porque, aliás, nós ainda o ano passado trazíamos a publicidade na nossa carrinha da Rádio Valdevez, que o nosso Miguel, seu amigo, a publicidade da rádio acompanhou-nos até Fátima.
1: Exatamente. E podemos dizer à família vossa que está tudo bem.
0: Está tudo a correr bem. De momento, tudo bem. E vamos esperar que assim seja até o dia 11.
1: Exatamente. Com certeza que sabe que vai aparecer por aí umas bolhasitas, não é?
0: Sim, já vimos preparado. Trazemos ferramenta.
1: Ferramenta.
0: Para curar e betadine para curar.
1: Exatamente. Rui, um abraço do coração. Até um amanhã, abraço. Se Deus quiser.
0: Está bem? Obrigado pelo apoio.
1: Muito obrigado, Rui. Um grande abraço. Grande Rui Nascimento aqui na antena da Valdevez. Ele que é o peregrino também responsável por falar aqui na antena da Valdevez. Está tudo bem com eles e são os nossos amigos de Paredes de Coura. Logo, a Rádio Valdevez fala com os Darcos de Valdevez a partir das 20 horas. Um abraço e continuação de boa manhã. Bom dia.

É só você vivo na vez, os nossos amigos aqui na Antena da Valdevez. Grande Rui Nascimento, um abraço para todos vocês. Uma boa viagem, Rui Nascimento, os peregrinos de Paredes de Coura, agora de manhã. Amanhã voltamos a estar com eles. E logo à noite, depois das 20 horas, às 20h30, no Abstar da Música com Helena Sampaio, é a vez de Arcos de Valdevez. Um abraço.

Lembramos mais uma vez que vai haver uma procissão de velas em honra da Senhora de Fátima em Passo. Esta vem do lugar da prova para a igreja seguida de missa. É no próximo sábado, dia 9, a partir das 21 horas, das 9 da noite. Apareça!

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6: Votos renovados, um muito bom dia. Segunda hora do seu Olá, bom dia. Edição esta que vai consigo até às 12.

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1: Estamos agora com o som dos ABBA, Mamma Mia.

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Lembro-lhe então que vai haver uma procissão de velas em hora de ser de Fátima em Passo, no próximo sábado às 9 da noite. Ela que se desloca do lugar da prova para a igreja, seguida de missa, não se esqueça, é no próximo sábado às 9 da noite.

Vamos terminar por aqui esta edição de hoje do Olá, Bom Dia, Mais Cedo um Pouco. Um grande abraço, votos de uma boa quarta-feira, 6 de maio de 2026. Seja feliz, um abraço às 12 as notícias.

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0: Olá, sou Helena Sampaio. Este é mais um bloco informativo na Rádio Valdevez. Entre ruínas e retábulos, vá viver uma aventura cheia de mistério, descoberta e criatividade. No dia 30 de maio de 2026, às 15 horas, convidam-se os pequenos exploradores a embarcar numa experiência única com o Espaço Valdevez e o Centro Interpretativo do Barroco, entre pistas escondidas, histórias antigas e segredos por desvendar, as crianças terão a oportunidade de descobrir o enigmático segredo do altar da Igreja do Espírito Santo. Ao longo da atividade, além da exploração e investigação, os participantes irão também pôr mãos à obra e construir o seu próprio altar barroco, inspirando-se na arte e nos detalhes deste estilo artístico tão rico. Inscreve-te, vá descobrir o passado e recriá-lo, dia 30 de maio às 15 horas. É uma atividade gratuita.
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0: 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Um T3 situado na Avenida Doutor Osvaldo Laranjeira Rodrigues Gomes, número 371, segundo andar, em Arcos de Valdevez. Um T3 situado no lugar de Pensães, número 245, em São Jorge, Arcos de Valdevez. Um T2 situado no lugar da Castanheira, número 202, na freguesia do Extremo, Arcos de Valdevez. Este concurso é dirigido a agregados que se enquadrem nas normas de acesso ao Programa Municipal de Arrendamento Acessível, RAV, e encontra-se aberto entre o dia 4 de maio de 2026 e o dia 8 de junho de 2026. 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
0: No passado dia 5 de maio foi apresentada mais uma edição do Arcos Fado Fest. A Rádio Valdevez esteve presente, entre outros, o presidente do município arcoense, Olgário Gonçalves.
3: Como vocês sabem, vai decorrer novamente o Arcos Fado Fest, a terceira edição, de 5 a 6, 7 de junho. Obviamente que também no Arcos Fado Fest, como vocês sabem, está incorporado a festa do Festivinhão, que tem a ver com o vinho verde, por isso está aqui o engenheiro Vítor Correia, que depois poderá falar um bocadinho sobre esse assunto, mas queria deixar aqui uma palavra de agradecimento, uma vez mais, que agradecer ao Marco é sempre pouco, mas conotar Arcos Valdevez com o fado. Arcos Valdevez já é uma terra de fado, além do Arcos Fado Fest, nós tivemos uma outra excelente iniciativa, foi pela altura do Natal, onde esteve aqui o Tiago, mais uma colega a cantarem o fado no, digamos, no nosso ex-libris, no Relógio d'Água, e penso que um momento único também ali naquela altura,
4: que
3: vai acontecer novamente este ano. Nós este ano temos algumas alterações do espaço, o espaço anfiteatro será o mesmo, mas derivado já a ser curto o espaço, também irá decorrer o palco número 2, irá estar situado no Parque da Ponte Nova, que é do outro lado, por baixo da ponte, mas ficando tudo interligado. Como vocês também sabem, nós já tivemos aqui fadistas de grande nome, como a Sara Correia, o Camané, a Lenita Gentil, o FF,

0: foi na altura aquele trio ali maravilhoso, penso que também com a Filipa Cardoso, que foi único, apesar da chuva, mas penso que houve fotografias que ficaram
1: virais,
0: para a história,
1: virais.
0: Ainda por cima nós viemos a descobrir que o FF tinha uma costela de Sabadim, aliás os avós são de Sabadim, ele brincou muito em Sabadim, e de facto é sempre momentos únicos quando temos também pessoas que estão ligadas à nossa terra e que têm esta projeção em termos nacionais e não só. De realçar que isto é um, como vocês sabem, não se paga entradas, mas não é pelas entradas, nós muitas das vezes é porque gera a economia. Estava ainda agora a falar com o Marco, com estas nossas iniciativas que temos e vimos a fazer ao longo do ano, a questão da hotelaria, das casas de turismo de habitação, os alojamentos locais, a esta distância provavelmente já estão praticamente esgotados, também para o Arcos Fado de Festa, e também depois tudo que gera à volta dos restaurantes. Eu de seguida vou ter uma reunião com a parte da restauração, e também da restauração e casas de bebida, e discotecas, e cafetarias. Tudo acaba por ser economia que é gerada aqui no concelho de Arcos Fado de Festa.
2: 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Fica por aqui este bloco informativo na Rádio Valdevez. Estou de regresso para outros blocos de informação com a mais ouvida do Alto Minho.
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2: 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Isto é mais urgente do que pensa.
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7: Olá! Bem-vindos à nossa parada cheia de paródia.
8: Olha pá, então diz aqui que o novo aeroporto de Lisboa finalmente vai sair do papel.
7: Ah, estás a falar a sério?
8: Olha, o governo decidiu que para não haver mais polémicas com localizações, o aeroporto vai ser inteiramente no metaverso.
7: Metaverso? Aquela coisa de a vida virtual na internet?
8: Olha, é fantástico, não faz barulho, não polui e o atraso nos voos é apenas um erro de buffering.
7: Lá vens tu com informatiquês. E esse é o único problema?
8: Olha, o único problema é que, pelos vistos, as stands mista virtuais vão continuar a custar 12 euros. Olha, Rico, no outro dia fui ao médico e ele disse-me: o senhor tem que reduzir drasticamente o consumo de ecrãs ou não chega aos 80.
9: A sério? E o que é que você fez?
8: Olha, apaguei logo a aplicação das finanças e o LinkedIn. Porque se é para morrer cedo, que não seja a ver o sucesso dos outros. Ou a pagar o que devo.
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0: No meio de tanta confusão, às vezes os médicos fazem coisas sem nexo. É o caso deste paciente que foi tirar uma hérnia e acabou com uma

0: Então, doutor?
1: Está quase, está quase, hein? Ai, pronto, pronto. Está feito.
0: E que rico serviço, doutor.
1: Está, não está? É o que eu digo, enfermeira Ana Tércia. Quando o médico é bom, isto é tão fácil como cortar um bife ao almoço.
0: Ou antes, como cortar uma salsicha.
1: Agora vamos lá acordar o paciente, a ver se ele está satisfeito com a operação.
0: Com certeza, sou doutor. Senhor Orlando, senhor Orlando.
1: Olha, olha aqui, assim ele não acorda mesmo.
0: Porquê?
1: Porque Orlando era o nome dele antes da operação. Agora chama-se Orlanda, Orlandina.
0: Ah, bem visto, doutor, muito bem visto. Dona Orlanda, Dona Orlanda.
2: O que foi?
0: Já acabou a operação.
2: Ah, sim, e como é que correu?
1: Ah, impecável. Cortámos o mal pela raiz, não sobrou nada.
0: Bem, veja pelos seus próprios olhos, Dona Orlanda.
2: Dona Orlanda? Até eu é que estou meio zonzo com a anestesia e você é que está aí a dizer disparates. O meu nome é Orlando, ouviu? Orlando.
1: É, não. Era. Vá, vá, vá. Espreite para baixo do lençol e veja que maravilha de serviço a gente fez.
2: Ah, o quê? Também...
3: Ah, mas o que é isto?
0: Então, é o que você pediu. Queria ser mulher e aí tem.
3: Eu? Mas eu não pedi nada disso.
1: Olha, mais outro que se arrependeu. Fique sabendo que depois de cortar não dá para voltar atrás.
0: Ah, quer dizer, a dar até dá. Há muitos casos em que o paciente ficou com o pênis amputado e o médico voltou a cozer.
1: Pois, mas para isso era preciso eu estar para aí virado. Fiquem sabendo que eu cá sou médico cirurgião. Só. Não sou nenhuma modista. Cozer não é comigo.
3: Mas cozer o quê? Vocês não me digam que...
1: Fizemos aquilo que você queria. Uma operação de mudança de sexo.
3: De sexo? Ouça lá, eu vim cá por causa de uma hérnia que andava à mesa a afligir-me aqui a zona do abdómen.
1: Hérnia? Mal Maria, a enfermeira Ana Tércia.
0: Sim?
1: Mostre-me o ficheiro clínico.
0: Aqui está ele.
1: Alexandrino Maciel.
3: O meu nome é Orlando.
1: 28 anos.
3: Não, tenho 40.
1: Operação de mudança de sexo.
3: Cirurgia é uma hérnia.
1: Tem a certeza? Entre, entre.
4: É só para avisar que eu vou pôr um processo a este hospital. Ouviu, senhor doutorzinho da treta?
1: Mas quem é você?
4: Alexandrina Maciel. Ou por outra, devia ser Alexandrina Maciel. Mas graças à sua incompetência, continua a ser Alexandrina Maciel. Homem e com uma dor de barriga que você não imagina.
1: Bem, parece que houve aqui um ligeiro ou antes um ligeiríssimo mal-entendido.
3: Mal-entendido? Diga antes, mal-atendido. Eu entro aqui a berrar com dores por causa de uma hérnia e sai daqui uma mulher e continua a berrar com dores.
1: Olha, e muita sorte teve você.
3: Eu?
1: Sim. Normalmente, quando a gente aqui no hospital apanha uma mulher a berrar com dores, manda logo para a sala.

0: Fala de partos. Quem é agora?
1: Dá licença, doutor.
0: Quem é você?
1: Ah, eu sou a esposa do senhor Orlando.
2: Diga antes, esposa da dona Orlanda.
1: Como?
3: Oh, querida, não imaginas o que me fizeram. Enganaram-se e cortaram-me o Orlandinho. Agora sou uma mulher e, pior que isso, uma mulher feia.
1: Oh, amorzinho, mas isso são ótimas notícias.
3: Ótimas?
1: Eu desde miúda que sonho em ter uma amiguinha assim. Ai, vais ver que vai ser giro.
3: Giro?
1: Ah, sim. Vou levar-te às melhores lojas de roupa, aos melhores cabeleireiros, às melhores depiladoras.
3: Oh, não!
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11: Quando o desemprego começa a aumentar, uma agência de empregos é o que começa a dar.
5: Qualquer coincidência.

0: desempregado que cega?
1: Sou eu.
0: Sente-se. O que é que sabe fazer?
1: Ai, tudo. Tenho 3 cursos cujos diplomas estão aí junto à minha ficha.
0: Junto a quê? Ah, pois sim, à sua ficha. Cá estão realmente os diplomas.
1: Tenho carta de condução, falo 8 línguas vivas, 2 mortas e 1 moribunda. Tenho experiência com computadores e com nadadores salvadores. Tenho também...
0: Basta, basta. Está admitido como varredor auxiliar.
1: Oh, muito obrigado. Nos tempos que correm é melhor do que nada. Ai, muito e muito obrigado.
0: Quem é o desempregado que se segue?
2: Sou eu.
0: Sente-se. O que é que sabe fazer?
2: Olhe tudo. Tenho 2 cursos de enfermagem e 3 de culinária. Prática de secretariado, de telefonista e de relações públicas. Tenho carta de tratorista e licença de porte de arma. Sei karatê e luta livre. Falo inglês, alemão, francês, madeirense, galego e alentejano. Sou mecânica de automóveis, formada em psicologia e fiz o curso de árbitro de futebol. Também sei...
0: Basta! Está admitida para tomar conta dos sanitários públicos.
2: Ai, muito, muito agradecida.
0: Quem é o desempregado que se segue?
3: Sou eu.
0: Sente-se. O que é que sabe fazer?
3: Bem, sinceramente, eu não sei fazer nada.
0: Nada.
3: Queres dizer, jogo um pouco de ténis, alguma coisa de golfe e ganhei umas taças no surf. Foi isso.
0: Ai, assim não é fácil. Deixa-me ver. Onde é que está a sua ficha? Ah, cá está ela. Mas o senhor é filho do Dr. Marmelada, que é presidente do PXZ, lá do Desportivo Futebol Clube, e administrador-geral da Marmelax, da Eletrolax e Maxilase.
3: Pois sou, sou eu próprio. Então, arranja só uma coisa para mim?
0: Ah, claro que sim. Olha, vai já para deputado e começa a estagiar para ministro.
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2: Talzinho!
3: Olá!
2: Sabe qual é a diferença entre o meu ordenado e a inteligência artificial?
3: Ah, não, então diga lá.
2: Ah, é que a inteligência artificial ainda dá para fingir que existe. Já o meu ordenado, olha, mal entra na conta, entra logo em modo de realidade virtual. Parece muito bonito, mas desaparece mal eu tento tocar-lhe.
4: O quê? Fizeram uma transfusão de sangue com sangue da minha mulher durante a operação.
5: Tivemos que aproveitar a oferta dela, porque há uma grande falta de sangue e o da sua mulher é precisamente o seu tipo.
4: Ah, o quê? Aquela cabra é o meu tipo? Desde quando? Quem é que vos autorizou a meter-me cá para dentro o sangue daquela cabra?
5: Pois, realmente ninguém desconfiou que ela fosse uma cabra. Mas acalme-se, esteja calmo que nós vamos já ver se ela lhe pagou a febre aftosa.
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0: rapaz ainda muito jovem quer falar com a senhora. Tem um nome francês, Alain.
1: Alain?
2: Alain Ullmann.
1: É você?
2: Sou.
1: Parece um menino de cor.
2: Sou músico.
1: Não o conheço. Vivo em Lisboa.
2: No Dafundo e em Paris.
1: E como é que me descobriu neste acampamento? Eu sou assim meio cigana, gosto de acampar.
2: Eu tinha que a descobrir em qualquer lugar.
1: Mesmo aqui no Alentejo, num acampamento. E o que quer de mim?
2: Que cante a minha música.
1: São fados?
2: Não sei se são fados, mas a minha música tem a dor do fado, aquela pena. A minha música tem como a sua voz um choro no cantar. Fila para si e chamei-lhe Vagamundo.

Vamos cantar todos os poetas, os maiores poetas. A minha música, juro-lhe, vai fazer voar a sua voz.

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Muito boa tarde, muito bem-vindos. Começa aqui mais uma edição de 2 para as 4, esta de quarta-feira, 6 de maio de 2026. Deste lado faz-lhe companhia Helena Sampaio com muita música portuguesa nesta primeira hora. Na próxima hora, muita música variada para recordar.

E vamos então à nossa primeira seleção musical de hoje, de 2 para as 4. Abrimos com Broadmel, seguimos com Carla Gamboa e depois Carlos Paião.

Primeira seleção musical de hoje, de 2 para as 4. Vamos em frente agora com as previsões do tempo para amanhã, quinta-feira. Segundo o Instituto Português do Mar e da Atmosfera, amanhã teremos um dia com céu em geral muito nublado, aumentando gradualmente de nebulosidade. Aguaceiros em geral fracos a partir do meio da manhã. Vento fraco a moderado do quadrante oeste, possibilidade de formação de neblina ou nevoeiro matinal, em especial nas regiões norte e centro. Pequena subida da temperatura mínima, em especial no interior norte e centro. Previsões do tempo para amanhã, quinta-feira. Voltamos já.

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1: E voltamos à música para ouvir Lília Kramer, também Luís Filipe Reis e ainda Marante.

Procissão de velas em honra de Nossa Senhora de Fátima em Passo, com a saída do lugar da prova para a igreja, e no final haverá missa no próximo sábado, dia 9, às 21 horas. Repito então, próximo sábado, dia 9, às 21 horas, procissão de velas em honra de Nossa Senhora de Fátima, com saída desde o lugar da prova, na freguesia de Passo, procissão que vai em direção à igreja de Passo, e no final haverá missa. Portanto, não esqueça, próximo sábado, às 21 horas. Agora ficamos por aqui na primeira hora, de 2 para as 4. Volto depois das 15 da publicidade com a última hora. Então, até já.

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Mais uma vez, muito boa tarde, muito bem-vindos. Começa aqui a segunda e última hora de 2 para as 4 de quarta-feira, 6 de maio de 2026. Deste lado continua Helena Sampaio, agora com muita música para recordar. Começamos já com ABBA, com Ace of Base e ainda com Art Sullivan.

E continuamos com mais música para recordar nesta última hora de 2 para as 4, agora com Britney Spears, também Bryan Adams e ainda Elsie Bush.

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0: E voltamos à música com Pet Shop Boys, Roxette e ainda Santana.

0: E fica por aqui a nossa edição de hoje de 2 para as 4. Agradeço a sua companhia desse lado, desejo-lhe a continuação de uma boa tarde e então até amanhã, se Deus quiser, às 14. Depois das 16, Maria Augusta com Cravo e Canela. Boa tarde.
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1: Olá, sou Helena Sampaio. Este é mais um bloco informativo na Rádio Valdevez. Entre ruínas e retábulos, vá viver uma aventura cheia de mistério, descoberta e criatividade. No dia 30 de maio de 2026, às 15 horas, convidam-se os pequenos exploradores a embarcar numa experiência única com o Espaço Valdevez e o Centro Interpretativo do Barroco, entre pistas escondidas, histórias antigas e segredos por desvendar. As crianças terão a oportunidade de descobrir o enigmático segredo do altar da Igreja do Espírito Santo. Ao longo da atividade, além da exploração e investigação, os participantes irão também pôr mãos à obra e construir o seu próprio altar barroco, inspirando-se na arte e nos detalhes deste estilo artístico tão rico. Inscreve-te, vá descobrir o passado e recriá-lo, dia 30 de maio às 15 horas. É uma atividade gratuita.
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0: No passado dia 5 de maio foi apresentada mais uma edição do Arcos Fado Fest. A Rádio Valdevez esteve presente, entre outros, o presidente do município arcoense, Olgário Gonçalves.
2: Como vocês sabem, vai decorrer novamente o Arcos Fado Fest, a terceira edição, de 5 a 6, 7 de junho. Obviamente que também no Arcos Fado Fest, como vocês sabem, está incorporado a festa do Festivinhão, que tem a ver com o vinho verde, por isso está aqui o engenheiro Vítor Correia, que depois poderá falar um bocadinho sobre esse assunto, mas queria deixar aqui uma palavra de agradecimento, uma vez mais, que agradecer ao Marco é sempre pouco, mas conotar Arcos Valdevez com o fado. Arcos Valdevez já é uma terra de fado, além do Arcos Fado Fest, nós temos uma outra excelente iniciativa, foi por a altura do Natal, onde esteve aqui o Tiago, mais uma colega a cantarem o fado no, digamos, no nosso ex-libres, no Relógio d'Água, e penso que foi um momento único também ali naquela altura,
3: que
2: vai acontecer novamente este ano. Nós este ano temos algumas alterações do espaço, o espaço anfiteatro será o mesmo, mas derivado já a ser curto o espaço, também irá decorrer o palco número 2 e irá estar situado no Parque da Ponte Nova, que é do outro lado, por baixo da ponte, mas ficando tudo interligado. Como vocês também sabem, nós já tivemos aqui fadistas de grande nome, como a Sara Correia, o Camané, a Lenita Gentil, o FF, foi na altura aquele trio ali maravilhoso, penso que também com a Filipa Cardoso, que foi único, apesar da chuva, mas penso que houve fotografias que ficaram
3: virais.
2: Ainda por cima nós viemos a descobrir que o FF tinha uma costela de Sabadim, aliás os avós são de Sabadim, ele brincou muito em Sabadim, e de facto é sempre momentos únicos quando temos também pessoas que estão ligadas à nossa terra e que têm esta projeção em termos nacionais e não só. De realçar que isto é como vocês sabem, se paga entradas, mas não é pelas entradas, nós muitas das vezes é porque gera a economia. Estava ainda agora a falar com o Marco, com estas nossas iniciativas que temos e vimos a fazer ao longo do ano, a questão da hotelaria, das casas de turismo de habitação, os alojamentos locais, a esta distância provavelmente já estão praticamente esgotados também para o Arcos Fado Fest, e também depois tudo que gera à volta dos restaurantes. Eu de seguida vou ter uma reunião com a parte da restauração e também da restauração e casas de bebida, discotecas e cafetarias. Tudo acaba por ser economia que é gerada aqui no concelho de Arcos Valdevez.
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0: Fica por aqui este bloco informativo na Rádio Valdevez. Estou de regresso para outros blocos de informação com a mais ouvida do Alto Minho.
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2: Bem-vindos ao programa Memórias.

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4: Vamos agora para as notícias das 18. Estúdio número 2, Helena Sampaio. Muito boa tarde. As notícias às 6.
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2: Olá, sou Helena Sampaio. Este é mais um bloco informativo na Rádio Valdevez. Entre ruínas e retábulos, vá viver uma aventura cheia de mistério, descoberta e criatividade. No dia 30 de maio de 2026, às 15 horas, convidam-se os pequenos exploradores a embarcar numa experiência única com o Espaço Valdevez e o Centro Interpretativo do Barroco, entre pistas escondidas, histórias antigas e segredos por desvendar, as crianças terão a oportunidade de descobrir o enigmático segredo do altar da Igreja do Espírito Santo. Ao longo da atividade, além da exploração e investigação, os participantes irão também pôr mãos à obra e construir o seu próprio altar barroco, inspirando-se na arte e nos detalhes deste estilo artístico tão rico. Inscreve-te, vá descobrir o passado e recriá-lo, dia 30 de maio às 15 horas. É uma atividade gratuita.
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2: 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Um T3 situado na Avenida Doutor Osvaldo Laranjeira Rodrigues Gomes, número 371, segundo andar, em Arcos de Valdevez. 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Este concurso é dirigido a agregados que se enquadrem nas normas de acesso ao Programa Municipal de Arrendamento Acessível, RAVE, e encontra-se aberto entre o dia 4 de maio de 2026 e o dia 8 de junho de 2026. Todos os detalhes dos concursos estão disponíveis em www.cmav.pt/p/arrendamento-acessível. Não perca esta oportunidade e concorra.
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2: No passado dia 5 de maio foi apresentada mais uma edição do Arcos

0: do Fest, a Rádio Valdevez esteve presente, entre outros, o presidente do município arcoense, Olgário Gonçalves.
1: Como vocês sabem, vai decorrer novamente o Arcos Fado Festa, a terceira edição, de 5 a 6 e 7 de junho. Obviamente que também no Arcos Fado Festa, como vocês sabem, está incorporado a festa do Festa e Vinhão, que tem a ver com o vinho verde, por isso está aqui o engenheiro Vítor Correia, que depois poderá falar um bocadinho sobre esse assunto, mas queria deixar aqui uma palavra de agradecimento, uma vez mais, que agradecer ao Marco é sempre pouco, mas conotar acho que Valdevez com o fado. Acho que Valdevez já é uma terra de fado. Além do Arcos Fado Fest, nós tivemos uma outra excelente iniciativa, que foi para a altura do Natal, onde esteve aqui o Tiago, mais uma colega, a cantarem o fado no, digamos, no nosso Ex Libris, no Relógio d'Água, e penso que foi um momento único também ali naquela altura,
2: que vai
1: acontecer novamente este ano. Nós este ano temos algumas alterações do espaço. O espaço, o anfiteatro será o mesmo, mas derivado já a ser curto o espaço, também irá decorrer o palco número 2, irá estar situado no Parque da Ponte Nova, que é do outro lado, por baixo da ponte, mas ficando tudo interligado. Como vocês também sabem, nós já tivemos aqui fadistas de grande nome, como a Sara Correia, o Camané, a Lenita Gentil, o FF, foi na altura aquele trio ali maravilhoso, penso que também com a Filipa Cardoso, que foi único, apesar da chuva, mas penso que houve fotografias que ficaram
2: virais,
1: para a história.
2: Virais.
1: Ainda por cima nós viemos a descobrir que o FF tinha uma costela de Sabadim, aliás os avós são de Sabadim, ele brincou muito em Sabadim, e de facto é sempre momentos únicos quando temos também pessoas que estão ligadas à nossa terra e que têm esta projeção em termos nacionais e não só. De realçar que isto é um, como vocês sabem, não se paga entradas, mas não é pelas entradas, nós muitas das vezes é porque gera a economia. Estava ainda agora a falar com o Marco. Com estas nossas iniciativas que temos e vimos a fazer ao longo do ano, a questão da hotelaria, das casas de turismo de habitação, os alojamentos locais, a esta distância provavelmente já estão praticamente esgotados, também para o Arcos Fado Fest, e também depois tudo que gera à volta dos restaurantes. Eu de seguida vou ter uma reunião com a parte da restauração, e também da restauração e casas de bebida, e discotecas, e cafetarias. Tudo acaba por ser economia que é gerada aqui no concelho de Arcos Valdevez.
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0: Fica por aqui este bloco informativo na Rádio Valdevez. Estou de regresso para outros blocos de informação com a mais ouvida do Alto Minho.
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1: E assim chegamos ao fim de mais uma edição do Regresso a Casa. Obrigado pela vossa companhia. Um grande abraço. Tchau, tchau.
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0: Boa tarde, bem-vindos. Começa aqui mais um Clube do Ouvinte, este de quarta-feira, 6 de maio de 2026. Deste lado, até bem perto das 20, faz-lhe companhia Helena Sampaio, com o apoio da Padaria da Calha das Hortas. A partir deste momento, estão à sua disposição o 258-513525, para quem liga de Portugal, 258-5223-22, para quem liga do estrangeiro. Ao participar, só pode dedicar para o máximo de 5 pessoas e tem que dizer a frase: Padaria da Calha, a padaria certa para as suas festas. Portanto, Padaria da Calha, a padaria certa para as suas festas, já pode ligar, já temos o primeiro ouvinte em linha. Olá, muito boa tarde.
1: Olá, boa tarde, amorzinho.
0: Boa tarde, Ana Cândida, vamos à frase.
1: Padaria da Calha, a padaria certa para as nossas festas.
0: E para quem vai a música?
1: Para o Sr. José Cerqueira e Filhos, Rosinha Rego, Ana Maria, Dona Palmeira, Terezinha de Areias, todos os meus amiguinhos, amiguinhas e familiares de todos. E para ti, que também és minha amiga, também sou tua.
0: Muito obrigada.
1: E um bom regresso a casa, um resto de um bom programa. E até amanhã, se Deus quiser.
0: Obrigada, até amanhã, se Deus quiser.
1: Até amanhã, beijinho.
0: Beijinho, obrigada. Rancho Folclórico, Danças e Cantares de Passo com o Vira do Meio.

0: E mais um ouvinte, olá, boa tarde.
1: Boa tarde, dona Helena.
0: Boa tarde, Sr. António, vamos à frase.
1: Padaria daquele, a padaria certa para nós na festa.
0: E para quem vai a música?
1: A música é para os meus filhos, para o meu neto, toda a minha família, e para a dona Fátima e marido, e para você é tudo.
0: Muito obrigada e até amanhã, se Deus quiser.
1: Até amanhã, se Deus quiser. Boa noite.
0: Boa noite, obrigada. Vários artistas peregrinos de Fátima.

0: mais um ouvinte. Olá, boa tarde.
1: Boa tarde, senhora Dona Helena Sarvalho, tudo bem com você aqui em Gerais Lima? Está o céu assim limpinho, que mas está sol.
0: Pronto.
1: Mas está frio.
0: Pois, por aqui também está frio.
1: Está muito frio aqui. É o tempo dele.
0: Ainda vai sendo. E então, Sérgio, vamos à frase.
1: Padaria daquela, não é?
0: Sim.
1: Pronta, certa, para as suas festas.
0: Padaria daquela, a padaria certa para as suas festas.
1: As suas festas.
0: E para quem vai, a música.
1: A música vai para o Sr. José do Trabalho, família, para a Lucília Braga e família, para o Sr. António Braga e família, para o Sr. Augusto e as melhoras, para o Vitor Vila Nova de Cerveira e família, para o Sr. Henrique e a sua esposa e filho, e para todos os preguinhos que vão a Fátima, que tenham uma boa viagem, como o Quinto Fé, que levem a Nossa Senhora no coração, e corra tudo bem.
0: Esperemos que sim. Uma boa noite, Sérgio, e até amanhã.
1: Boa noite para você e um abraço e até amanhã, se Deus quiser.
0: Até amanhã, se Deus quiser. Boa noite. Marco Paulo com Canção Proibida.

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3: E mais um ouvinte, olá, boa tarde.
4: Boa tarde, Anilina.
3: Boa tarde, Asmar, vamos à frase.
4: Vamos lá, padaria, daquela padaria certa para nossas festas.
3: E para quem vai a música?
4: Vai para Ana Maria, para o Daniel, para Manuel Silva, para a Ana Lucila, para a senhora Fátima, para toda a gente que estejam a ouvir, para você e a tudo.
3: Muito obrigada e até amanhã, se Deus quiser.
4: Até amanhã, se Deus quiser, obrigada, tchau.
3: Obrigada, boa tarde. Meu anjo da guarda com a Maria Celeste.

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3: E mais um ouvinte, olá, boa tarde.
4: Muito boa tarde, Manuela Sampaio.
3: Boa tarde, Sr. Henrique, vamos à frase.
4: Padaria da Quelha, padaria certa para as nossas festas.
3: Para quem vai a música?
4: É para a Dona Emília Leal, do Sr. Quimbrito, Rio Cabrão, Dona Rosa Rego do Lindoso, Ana Maria Castanheira, Dona Zumira de Paredes de Coura e Sérgio de Gerais do Lima. E para as respectivas famílias, não esquecendo da Maria Helena Sampaio, com um grande beijinho, um bom programa, uma boa noite, um bom regresso a casa e até amanhã, se quiser, e seja feliz.
3: Muito obrigada, boa noite, até amanhã.
4: Oi Helena, até amanhã, boa noite.
3: Boa noite, obrigada. Marciana, com Santa Luzia.

0: E mais um ouvinte, olá, boa tarde.
1: Boa tarde.
0: Boa tarde, Ana Prefeita, vamos à frase.
1: Calha das Hortas.
0: Padaria da Calha.
1: Padaria da Calha das Hortas.
0: A padaria certa.
1: Certa.
0: Para as suas festas.
1: Festas. Ai, é que não tenho visto.
0: A padaria da Calha, a padaria certa para as suas festas. E para quem vai a música?
1: Olha, vai para os peregrinos como ao Caminho de Fátima.
0: É verdade. Que vamos falar com os de Arcos de Valdevez já depois das 20.
1: Vamos falar hoje com eles?
0: Vamos, sim, senhor.
1: Ah, está bem.
0: A partir das 20h15, por aí.
1: Está bem, está bem. Helena, obrigada.
0: Um beijinho e até amanhã,
1: tá,
0: se Deus quiser.
1: Tchau, cumprimentos para todos.
0: Tá. Obrigada, boa tarde.
1: Tchau.
0: E vamos à música, Lá Longe, Senhora, com Carlos Paião.

0: E mais um ouvinte, olá, boa tarde.
1: Muito boa tarde, menina.
0: Boa tarde, Manuel Silva, vamos à frase. Padaria.
1: Padaria da Calha é a padaria certa para as nossas festas.
0: E para quem vai a música?
1: A música vai para o Sr. António de Braga e o Sr. Augusto com as melhoras, as rápidas melhoras. A Dona Emília e o Sr. Joaquim Brito. O Ademar e os papás e o Sr. José de Travassos. E um beijinho para a menina locutora Helena Sampaio.
0: Muito obrigada e até amanhã, se Deus quiser.
1: Até lá apanhar assim um pratinho de batatas passadas no forno com umas coxinhas de frango. Opa!
0: Oh, até já aí, já aí.
1: Que maravilha! Mas, era melhor que estar a fazer programa.
0: Ainda tenho que esperar mais um bocadinho. Não, e também é bom estar a fazer programa.
1: Claro, e quem gosta?
0: Claro que sim, claro que sim.
1: Até amanhã, se Deus quiser.
0: Uma boa noite.
1: Igualmente.
0: Rusga Tuna de Aguiar, a festa vai começar.

0: E mais um ouvinte, olá, boa tarde.
1: Boa tarde.
0: Boa tarde, Sr. António, vamos à frase.
1: Padaria da Queilha, padaria certa para as suas festas.
0: E para quem vai a música?
1: Agora vai para si, para o Sérgio Jurásio Lima, Dona Belmeira, Sr. Leira, Sr. Henrique da Laia, Sr. Manel Silva, da Ponta Barca, uma boa viagem para si. E até casa e até amanhã, se Deus quiser.
0: Até amanhã, se Deus quiser. Uma boa tarde e uma boa noite.
1: Boa noite para si, igual.
0: Obrigada, até amanhã. Conjunto Maria Albertina com Santa Luzia.

0: E mais um ouvinte, olá, boa tarde.
1: Boa tarde, Leninha.
0: Boa tarde, Ana Maria, vamos à frase.
1: Vamos, sim, senhora, a padaria daquele é a padaria certa para as suas festas.
0: E para quem vai a música?
1: Vai para domar as minhas primas e toda a família, Dona Lucília e Maria, o Sr. Henrique e a Dona Sãozinha, o Sr. José Cerqueira e família, e a Dona Júlia de Carreiras e família. E deixa-me que mandar para a Dona Emília, que já muito que não mando, se faz favor, e para o Sr. Brito, está bem?
0: Sim, senhor.
1: Pronto, olha, uma boa noite e tudo de bom, e beijinhos, e até amanhã, se Deus quiser, está bem?
0: Até amanhã, se Deus quiser, uma boa noite.
1: Igualmente.
0: Obrigada, boa noite.
1: Bem, com licença, obrigada eu.
0: Os Dragões de São Jorge com a Senhora da Luz.

0: mais um ouvinte. Olá, boa tarde.
1: Boa tarde, Dona Helena.
0: Boa tarde, Dona Isaura. Vamos à frase.
1: Sim, padaria daquela da horta, padaria certa para as suas festas.
0: Padaria daquela, padaria certa para as suas festas.
1: Aí não é da horta?
0: Também é padaria daquela das hortas.
1: Hortas, pois está bem, pronto. Ok, Dona Helena.
0: A música.
1: E dedicar você para o meu marido e para a minha família toda, e para todos os peregrinos que vão pelo caminho para a Senhora de Fátima, que a Nossa Senhora os acompanhe bem. E para a Dona Helena, e um beijinho, e até amanhã, se Deus quiser, sim?
0: Até amanhã, se Deus quiser, uma boa noite.
1: Boa noite, Dona Helena, muito obrigada.
0: Obrigada, até amanhã.
1: Boa noite.
0: Aos teus pés vou rezar a voz do Jorge Lourenço.

0: agora.
1: E vamos ao último ouvinte de hoje. Olá, boa tarde.
2: Boa tarde, Helena.
1: Boa tarde, Ana Fátima. Vamos à frase.
2: Padaria da Queilha, a padaria certa para as suas festas.
1: E para quem vai a música?
2: Olha, vai para si e para a sua família.
1: Muito obrigada.
2: Vai para a Dona Rosa de Lindoso e família. Vai para o Senhor José Cerqueira e família. Vai para o Edmar e pais. E vai, e agora vou dedicar... Vai alguém ficar por fora. Vou dedicar ao meu vizinho que está para Fátima. Uhum. E que a senhora Fátima os acompanhe a todos, a todos. A minha madrinha.
1: Sim, é verdade.
2: É a minha madrinha.
1: Uhum. E mais?
2: E para eles que corra tudo bem, que é o que interessa. E para a Helena, uma boa noite e até amanhã, se Deus quiser, e um beijinho grande.
1: Obrigada, beijinhos, até amanhã, se Deus quiser.
2: Até amanhã e obrigada, Helena.
1: Obrigada, boa noite.
2: Boa noite.
1: E ficamos então por aqui quanto ao Clube do Ouvinte. Clube do Ouvinte regressa amanhã às 19h30 com apoio da Padaria da Queilha. Eu volto depois das 20h da publicidade, mas com o abecedário da música. Fechamos com o Império Show, Botafogo no Terreiro. Até já.

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0: companhia.
1: Boa noite, bem-vindos. Começa aqui mais um abecedário da música, esta de quarta-feira, 6 de maio de 2026. Deste lado faz-lhe companhia até bem perto das 21, Helena Sampaio, com o abecedário da música. Daqui a pouco vamos ao contacto com os peregrinos, o grupo de Arcos de Valdevez, que vai a caminho do Santuário de Fátima.

0: E na abertura do nosso abecedário da música, vamos então ao encontro dos peregrinos, o grupo de peregrinos de Arcos de Valdevez, que vão a caminho do Santuário de Fátima. Muito boa noite, Sr. Alberto Dantas.
1: Sim, boa tarde.
0: Boa tarde, consegue-me ouvir?
1: Estou.
0: Sim. E então, como é que correu o dia de hoje?
1: O dia de hoje correu bem. É uma etapa, não é uma etapa grande. A de amanhã já é muito maior. Mas correu bem, há umas bolhitas e tal, mas isso faz parte da caminhada.
0: Mas de resto está tudo bem com os peregrinos, com o
1: seu grupo? Está tudo bem. Já chegámos onde íamos noitar. Chegámos, eram 6:00 da tarde.
0: Uhum.
1: Agora estamos a jantar para ir para o descanso.
0: Para ir para o descanso, bom apetite para todos. E então...
1: Tá, obrigada. Mas correu bem, amanhã a etapa é que já é a maior, já é a mais... É a grande etapa, amanhã é...
0: São mais quilómetros.
1: É um bocadinho dura, mas fácil.
0: Portanto, vão sair mais cedo, então?
1: Tenho... O pessoal já sabe, nós estivemos a conversar, vamos sair às 5:00.
0: Uhum.
1: E a gente já falámos com eles, que é uma etapa grande, pronto, vamos ter cuidado.
0: Porque... E a caminhada é sempre feita pela estrada ou tem atalhos, por assim dizer?
1: Peraí, eu estou a ouvir tão mal.
0: Consegue-me ouvir agora? Sim? Estou... Consegue-me ouvir? Sr. Alberto?
1: Estou.
0: Estou? Consegue-me ouvir?
1: Agora sim.
0: Ah, pronto. E então, a caminhada é feita por a estrada, estrada nacional,
1: sim.
0: Ou é feita por atalhos?
1: Não, é por nacional, viemos a nacional.
0: Uhum.
1: É Famalicão, viemos à trofa, na trofa almoçamos na trofa. Na trofa agora estamos na Maia.
0: Na Maia. E amanhã a caminhada é até onde?
1: Amanhã é até a Oliveira das Meias.
0: São mais ou menos quantos quilómetros?
1: Uma média de 50 e muitos.
0: 50 e muitos.
1: Aí quase está aí 58, por aí mais um, menos um.
0: É mais coisa, menos coisa, 50 e muitos quilómetros.
1: Está para amanhã é grande, é maior que hoje. Nós hoje ao fim do almoço na trofa tínhamos 17 quilómetros para chegar aqui à Maia.
0: Portanto, era mais uma espécie de um treino.
1: Sim.
0: Como é que eu vou explicar? Então, amanhã saem por volta das 5:30 da manhã, fazem essa caminhada.
1: Sim, vamos sair à volta das 5:00. E pronto, lá para as 7 horas, amanhã só lá para as 7 horas é que estamos lá, onde vamos forneitar.
0: Uhum.
1: Porque, pronto, o pessoal, isto já...
0: Já começa vamos a ficar um bocadinho cansados, não é?
1: Não percebi.
0: É normal que já estejam um bocadinho cansados, o tempo tem ajudado.
1: Sim, pronto, também o tempo tem ajudado, não houve chuva, o tempo... Hoje estive quente, mas é melhor o tempo quente que a chuveira.
0: Pois, é mais complicado.
1: É. Portanto... Mas pronto, está a correr tudo bem, o pessoal está, o grupo está muito, muito unido, está bom, está saudável. Não, está a correr tudo muito bem.
0: E há pessoas que vão nesse grupo pela primeira vez ou já é tudo repetente?
1: Sim, há muita gente da primeira vez, vem muita gente pela primeira vez. Mas a maior força já é costume vir.
0: Já estão habituados à caminhada?
1: Sim. Mas vem bastante gente, vem de Monção, vem de Âncora, vem de vários sítios.
0: Juntaram-se todos ao grupo de Arcos de Valdevez, não é isso?
1: Sim, juntou-se todo ao grupo.
0: O que é que pode dizer às famílias das pessoas que estão a acompanhá-lo, que está tudo bem com eles, não é?
1: Desculpa, não percebi.
0: Estou a dizer, por exemplo, para dizer às famílias que nesta altura estão a ouvir a rádio, Está tudo bem com os peregrinos
1: Está tudo bem. Não estão agora, a maior força está a jantar, outros não quiseram vir, quiseram ficar a dar um banho, quiseram ficar a descansar. Mas a maior força veio jantar connosco.
0: Pois. Pronto, então vou deixá-lo jantar, um bom jantar, um bom descanso e até amanhã, se Deus quiser.
1: Tá, obrigado por ter ligado, obrigado, está bem?
0: Obrigado.
1: Tudo bom.
0: Uma boa noite.
1: Tá, um bom trabalho também, está bem?
0: Obrigada, boa noite e bom descanso.
1: Tchau, até amanhã.
0: Até amanhã, se Deus quiser. Foi então o contacto com Alberto Dantas, do grupo dos peregrinos de Arcos de Valdevez, que vão então a caminho do Santuário de Fátima. Portanto, como ouviram, estão então a jantar, vão descansar para amanhã levantar cedo e continuar a caminhada. Nós vamos dar início então ao programa Abecedário da Música. Agora sim, pode começar a ligar 258-513525, mas só se não participou na hora anterior no Clube do Ouvinte.

0: E vamos ao primeiro ouvinte. Olá, muito boa noite.
1: Olá, boa noite, Helena.
0: Boa noite, Sr. José. Tudo bem?
1: Tudo bem, tudo bem.
0: Tudo
1: hoje
0: bem.
1: Hoje até me admirei ser o primeiro. Estava a ouvir dos peregrinos em Fátima e liguei. Olha, pensei que não estava ninguém em linha, fui eu o primeiro.
0: Foi, sim, senhor. Assim já fica despachado.
1: Pois, claro.
0: E então, para quem vai a letra
1: C? Já tinha tentado na primeira hora, mas não consegui.
0: Na primeira hora foi tudo muito seguidinho.
1: Pois foi.
0: É bom sinal.
1: A música vai para Cândido de Parada Monte e Família, vai para a Arnozinha de Lindoso e Família, vai para a Ana Maria e Família, vai para a Dona Conceição e Marido e para a Dona Fátima e Marido. E para vocês aí uma boa continuação do bom programa. Até amanhã, se Deus quiser, e um bom regresso a casa e uma boa noite.
0: Obrigada, boa noite. Até amanhã, se Deus quiser.
1: Até amanhã, Helena. Obrigada.
0: Obrigada, boa noite. Vamos à música Cantares de Outono com Tranças Pretas.

0: E mais um ouvinte, olá, boa noite.
1: Boa noite.
0: Boa noite, Sr. José, tudo bem?
1: Mas é bem, vai-se andando
0: devagarinho. É verdade, vai-se andando indo. E então, para quem vai a letra J?
1: Vai ser para o Sérgio, para o Manuel Silva, e para o Belzinho, para os ouvintes, e para os imigrantes, e para os peregrinos, e para vocês aí, e para tudo feito.
0: Está tudo feito, uma boa noite e até amanhã, se Deus quiser.
1: Até amanhã, se Deus quiser. Boa noite, obrigada.
0: Boa noite, até amanhã. E vamos à música Júlio Iglesias, de domingo a domingo.

0: E mais um ouvinte, olá, boa noite.
1: Muito boa noite, menina Helena.
0: Boa noite.
1: Tudo bem contigo?
0: Vai estando e com a Palmira também?
1: Também, vai andando lindo, como tu dizes.
0: Graças a Deus.
1: Exato, graças a Deus.
0: E para quem vai a letra A?
1: Ora bom, vamos para o Sr. Tiago Setúbal, para o Sr. Vítor, para a Dona Rosinha de Lindoso, para o Sr. Duarte do Funchal, para a menina Brígida, um beijinho grande para ela e para todas as famílias, para ela e para o marido e para toda a gente. E para o meu Abílio, para todos os ouvintes, todos os participantes, para ti e para os teus colegas, um beijinho grande e até amanhã, se quiser.
0: Até amanhã, se os quiser, uma boa noite.
1: Boa noite, dou-te um abraço, dou-te um abraço.
0: Muito obrigada igualmente para vocês.
1: Nada, ok, obrigada. Boa noite.
0: Amantes do Alentejo, temos burra nas couves.

0: aqui mais um ouvinte. Olá, boa noite.
1: Olá, Helena, boa noite.
0: Boa noite, Dona Zulmira, tudo bem?
1: Está tudo, brigadinha, está tudo bem. Com você também?
0: Também está, graças a Deus, nunca pior.
1: É verdade, vamos andando com a graça de Deus.
0: É verdade. E então, e para quem vai a letra O?
1: Vai para a minha irmã e marido, vai para a Ana Maria de Daniel, a senhora Vicky, sua esposa, a senhora Fátima e marido, e o senhor Manuel Silva, e para todos os caminhantes que vão a caminho da senhora Fátima. E para você, um grande beijinho, uma boa noite e até amanhã, se Deus quiser.
0: Até amanhã, se Deus quiser, uma boa noite.
1: Boa noite, Helena, obrigada.
0: Boa noite. Orquestra Império Maria Portuguesa.

0: E mais um ouvinte, boa noite.
1: Boa noite, Nena Helena, como é que anda a menina?
0: Neste momento não ando, neste momento estou quietinha.
1: Está quietinha?
0: Estou quietinha. Então, vamos dedicar a letra H para quem?
1: É para ser Henrique da Laje e esposa Conceição, para o Cílio de Braga, Jorge Garcia, Cia Mário, da força para ele, e para o Noiado, para o Sr. José Gomes, e para a Beatriz, Palmira e Cirabílio. Uma grande beijoca para essa gente toda, família, grande beijoca, para todo o auditório, para todos os imigrantes, para quem estiver de parabéns. Uma beijoca de parabéns para todos os meus familiares, uma beijoca para vocês todos.
0: Muito obrigada, uma boa noite e até amanhã.
1: Até amanhã, tchau.
0: Beijinho, boa noite.
1: Sim, porto-se bem.
0: Igualmente, boa noite.
1: Boa noite.
0: RB Vilar com Caprice Fininho.

0: E mais um ouvinte, olá, boa noite.
1: Boa noite, Helena.
0: Boa noite, Graça, tudo bem?
1: Sim, tudo bem, vai andando.
0: Vai indo, não é?
1: E vocês por aí?
0: Também, graças a Deus, não, nunca pior. E então, para quem vai a música hoje?
1: Pois, para toda a minha família, e para vocês as aulas todos, para a minha Helena e para a família da minha Helena.
0: Muito obrigada.
1: Vou nessa casa, boa noite e até amanhã se os quiser.
0: Até amanhã se os quiser.
1: Beijinho, até amanhã.
0: Beijinho, boa noite, até
1: boa
0: amanhã.
1: Boa noite, minha Helena.
0: Boa noite. Lá música para não ver temas.

0: E mais um ouvinte, olá, boa noite.
1: Olá, boa noite, Dona Helena.
0: Boa noite, Dona Nazaré, para quem vai a letra F.
1: Olha, em primeiro lugar vai para a minha família, para os meus filhos, claro, e pronto, toda a família que está em França. E depois vai para o Sr. Augusto de Braga, uma rápida melhoras para ele. E depois vai para os peregrinos que foram a Fátima, portanto, que Nossa Senhora os ajude e que os acompanhe. E para a Dona Rosa de Lindoso e para si também, com um grande beijinho.
0: Muito obrigada.
1: E uma boa noite e até à próxima.
0: Até amanhã, se os quiser, uma boa noite.
1: Boa noite e bom regresso a casa.
0: Obrigada, até amanhã.
1: Até amanhã, se os quiser.
0: Até amanhã, boa noite. Fever-se com Mar de Rosas.

0: E vamos ao último ouvinte de hoje. Olá, boa noite.
1: Boa noite, Dona Helena.
0: Boa noite, Dona Júlia, tudo bem?
1: Antônio, não espero passar.
0: Diga?
1: Não espero passar, Antônio.
0: É melhor não, é melhor não. É melhor não. E então, para quem vai, a letra I.
1: A letra I vai para a menina rica, para o senhor Brito, para a Maria Teixeira, para a dona Cália, para o senhor Henrique, para a Solzinha e para a Terezinha. E as melhoras para ela, que está um bocadinho doente.
0: As melhoras.
1: Obrigada. E um beijinho para a dona Helena, não vou regressar para casa. Uma boa noite e até amanhã. E obrigada.
0: Boa noite, até amanhã, se Deus quiser.
1: Tchau. Igualmente, tchau, beijinho.
0: Beijinho, boa noite. E ficamos então por aqui quanto ao abecedário da música de hoje. Uma boa noite para todos e então até amanhã, se Deus quiser, às 20. A fechar, Irmãos Verdades, Morango do Nordeste.

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É isso mesmo, venham sentir o barulho. Olá, gente boa do No Outro Lado FM. Eu sou o Carlos Gedier, de regresso mais uma vez aqui à frequência da tua rádio favorita, No Outro Lado FM. Já sabes, estamos no ar desde 1988 a espalhar sons, ideias e alguma loucura, mas loucura da boa. Isto para dezenas de estações por todo o mundo, exatamente, ao longo do globo. Exato. Se chegaste agora, olha, chegaste na hora exata, porque estamos mesmo a começar. Respira fundo, estás prestes a entrar em duas horas onde a música manda. O nonsense também tem algum lugarzinho, se não na primeira, pelo menos na segunda fila. Come on, feel the noise para os Quiet Riot, foi a primeira, e estas, olha, vêm duas de rajada, nem sequer precisam de apresentação.

1985, o projeto Vai Vader de Bob Geldof e também de Midgeur. Bom, os Queen, claro, com Bohemian Rhapsody e também Radio Gaga. Radio Gaga, que num programa de rádio faz todo o sentido, não é? Ok, eu recordo-me de assistir a este espetáculo em direto pela RTP. Curiosamente, a RTP transmitiu isto. Exatamente, ok. Desde 1988 a fazer ruído com classe, porque, olha, há programas que envelhecem e depois... Envelhecem não, envelhecem e depois há programas que ganham um estatuto assim de espécie protegida. É o nosso caso, digo eu. Pelo menos gostava que assim fosse. Ora bem, a sugestão fica, passa aí no outro lado, fm.webnode.pt. Segue também o nosso canal no YouTube, em youtube.com/rmxpt, para mais conteúdos, registros e alguns lados B da rádio. E pronto, já sabes, eu sou o Carlos GDM. Este programa continua a chegar a dezenas de estações em todo o mundo, o que prova que o FM ainda tem alguns truques na manga, ou pelo menos nós preferimos pensar que sim. Nesta hora vais ouvir alguns clássicos, algumas raridades, algumas curiosidades, algumas memórias e histórias, olha, tão estranhas que deviam vir com aviso prévio de cuidado, que isto pode ferir suscetibilidades. Ok, depois dos Queen e também dos Quiet Riot, que abriram esta emissão, foram só o aquecimento. Há programas que começam com café, aqui começamos com guitarras, memórias e uma ligeira alergia ao tédio.

É uma sequência completamente fora do mainstream, também completamente fora da caixa, diria eu. Goodbye Horses para Key Lazarus, depois Ketumba Zoo com The Child Inside. Estes Ketumba Zoo, este nome parece que foi inventado assim para alguém num departamento. Olha, vamos criar um departamento para nomes esquisitos. Ok, começamos bem, começamos com Ketumba Zoo. De qualquer forma, foram One Hit Wonder a nível europeu. Estamos a falar, claro, da época do Eurodance. Em Portugal não foi muito conhecido, mas de qualquer maneira, olha, rodou no outro lado do FM da Child Insider para os Ketumba Zoo. Depois, a fechar a sequência, um nome que eu confesso não conhecia. Falo destes Quintal que acabámos de escutar. Escutámos Flama. Isto quase poderia ser a versão 2.0 do projeto Insignia de Michael Cretto. Mas não, não são mesmo os Quintal, que agora vêm com mais uma, chama-se Ad Mortem. Festinamos completamente fora da caixa, ou não fora isto, no outro lado do FM.

Senhoras e senhores, preparem-se para a rúbrica mais inútil deste lado do dial. Enquanto toda a gente fala de grandes guerras, revoluções e tratados importantes, nós escolhemos o lixo esquecido da história. Acomoda-te, afina o sentido do humor e vem connosco passear pela parte mais ridícula do passado da humanidade. Aqui não vais aprender nada que te ajude no emprego, na escola ou no IRS. Se isto é cultura geral, não. Mas é terapia. Começa agora Acontecimentos da História sem qualquer tipo de relevância para as nossas vidas e que ninguém te quer contar. O diplomata que brindou ao país errado. Recepção oficial, bandeiras, hinos tocados, esperemos que o certo, chega a hora do brinde. O diplomata ergue o copo, sorri e troca o nome do país homenageado. Em vez de saudar a nação anfitriã, menciona outra, talvez rival, talvez completamente fora de contexto. Por alguns segundos, o ar na sala congela. Traduções param, olhares disparam. Rapidamente vem a correção. Perdão, lapsus linguae. Quis dizer... Risos nervosos, murmurinhos, comunicados posteriores a garantir que as relações bilaterais continuam excelentes. Moral? Beber e falar em público é sempre um desporto de risco. Em diplomacia, um gol a mais pode parecer um tratado a menos. A cidade que mudou de nome muitas vezes. Há cidades que parecem ter crise de identidade histórica. Ao longo dos séculos, por causa de conquistas, revoluções, mudanças de regime, algumas localidades mudaram de nome repetidas vezes. Hoje chamam-se X, ontem eram Nova X, antes disso tinham nome num outro idioma e antes ainda respondiam a designações completamente diferentes. Moradores mais velhos acabam por colecionar nomes, como quem coleciona moedas. Cada mudança implica atualizar mapas, documentos, placas de rua, papel timbrado. E claro, cria aquele momento confuso. Afinal, nasci onde? No nome antigo, no novo ou num que já nem existe? Moral? A mesma cidade pode ter várias vidas burocráticas. O chão é o mesmo, as casas também. Quem muda é o título da capa. O trono que quebrou na coroação. Poucas coisas simbolizam mais poder do que o momento em que um monarca se senta no trono pela primeira vez. Agora imaginem esse trono a ceder. Há relatos e lendas de tronos que, por falha de construção, peso excessivo ou simples azar, partiram ou cederam no exato momento da cerimónia. O rei ou rainha recém-croado desaparece em meio segundo num estrondo de madeira. Convidados engolem o riso por respeito. Músicos fingem que aquilo é parte da coreografia. Alguém corre a segurar coroas e capas. Mais tarde, cronistas usam metáforas óbvias sobre reinado instável e fundamentos frágeis. Moral? Às vezes o universo dá feedback imediato. Se o teu trono parte no minuto 1, talvez seja bom olhar com carinho para a estrutura, do móvel e do regime. O arquivo que ardeu com tudo. A história é contada pelos documentos que sobreviveram e pelos que arderam por estupidez. Muito conhecimento perdeu-se não em guerras épicas, mas em incêndios causados por velas mal apagadas, cigarros, fogueiras demasiado perto de prateleiras de papel. Arquivos inteiros com registros de cidades, impérios, leis, cartas pessoais, mapas e obras literárias desapareceram em chamas porque alguém achou que uma tocha ali ao lado não fazia mal. Alguns desses incêndios foram tão devastadores que deixaram buracos enormes na nossa compreensão de épocas inteiras. Hoje, quando se fala em misteriosos desaparecimentos de documentos, às vezes a explicação é menos conspiratória e mais simples. Falhou o cinzeiro. Moral, a história não é só do que aconteceu, é feita do que não foi queimado, perdido ou apagado. E muitas vezes, o maior inimigo da memória não é o tempo, é a chama do lado errado da estante.

Sim, nesta edição do Noutro Lado FM, que fica para trás mais um episódio de acontecimentos da história sem a mínima relevância para as nossas vidas, mas que ninguém te quer contar. Rúbrica fixa no Noutro Lado FM, rúbrica também em horário flutuante ao longo da semana na tua rádio favorita. Agora vem os Quinta do Bill.

Ora, pois então, num programa todo ele dedicado à letra que fazia todo o sentido recordar o gênio de Quincy Jones, foi o que fizemos com este pequeno separador. Quincy Jones, o homem por trás de Michael Jackson, por trás do We Are The World, por detrás de quase tudo, no final do século passado e ainda no início deste século. Ok, gente boa, estamos a chegar ao final desta primeira hora do No Outro Lado FM. Recorda-te, No Outro Lado FM continua firme e irto que nem uma barra de chocolate ao sol desde 1988. Daqui a pouco estamos de regresso, na mesma hora, no mesmo local, aliás, na mesma hora não, a seguir ao sinal horário, a seguir aos comerciais. O local é assim, é sempre o mesmo, aqui a frequência da tua rádio, com mais músicas, mais histórias e provavelmente mais uma ou duas ideias que ninguém pediu, mas que a rádio sem dúvida vai agradecer. Saudinha para todos aqueles que nos escutam, obrigadinho pela companhia nesta primeira hora. Não te esqueças de passar no intervalo pelo site nootrolado.fm.webnode.pt e também para o nosso canal no YouTube, youtube.com/rmxpt. Se calhar é melhor deixares para o final de emissão, porque se te metes no YouTube depois acabas por não apanhar a segunda hora, porque tem tanta coisa boa no YouTube que te vais perder por lá, o que também não é mal visto. Bom, de qualquer forma, estamos então de regresso já na próxima hora, a seguir ao sinal horário, a seguir aos comerciais. Estou a patinar um bocadinho. Para as despedidas, vamos com os Queen's Rush. É mesmo o último para a hora, chama-se Silence Lucidity, e é mesmo isso. Precisamos de silêncio para ver se a lucidez regressa. Ok, até já. A seguir ao sinal horário, a seguir aos comerciais. Oxi.

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Those Are the Days of Our Lives para os Queen na abertura desta segunda hora do No Outro Lado FM, que a partir de agora está no ar, No Outro Lado FM, a provar que o relógio anda para a frente, mas o ouvido, esse continua sempre exigente. Eu sou o Carlos GD, a fazer este jogo de agulhas, botões e fecheiros sonoros desde 1988, quando isto ainda cheirava mais a vinil do que a algoritmo. Se quiseres levar a emissão contigo, já sabes, estacionamos sempre também em No Outro Lado FM. Webnote.pt e no YouTube em youtube.com/rmxpt.

Estávamos a iniciar a década de 80 quando os Quarterflash apareceram com esta Hard in My Heart, assim um one hit wonder mesmo para começar em beleza, o que vai mostrar que um bom refrão pode garantir um lugar na história com praticamente um único grande disparo. É o lado belo dos one hit wonders, chegam, marcam e ficam a ecoar durante décadas. É exatamente o tipo de memória musical que gostamos de recuperar aqui no outro lado do FM. Se por acaso só agora chegaste e estás a escutar isto numa rádio local do outro lado do mundo, ou mesmo aqui já no concelho vizinho, lembra-te, este programa sai de Portugal desde 1988, mas mora em muitas frequências ao mesmo tempo. Mas já que estamos em Portugal, olha, em Portugal sempre

Os Queen com aquele que, na minha modesta opinião, é mesmo o último álbum de originais, a longa duração Innuendo. Depois disso, bom, surgiu a longa duração Made in Heaven, que, na minha modesta opinião, é apenas e só um rapar do tacho com coisas que já por lá andavam e que algumas delas até já tinham sido editadas. Bom, nesta sequência, no outro lado do FM, estivemos também com a Quinta do Bill e ainda o Quarteto 1111 a puxar do arquivo mítico da música portuguesa. É assim, no outro lado do FM, é esta mistura de memórias e descobertas que fazemos desde 88 para o mundo. E se quiseres continuar a escavação sonora, olha, sugiro-te que visites o site no outro lado fm.webnode.pt e também o nosso canal no YouTube, em youtube.com/rmxpt. São os sites e o canal do programa que estão sempre, sempre abertos à tua espera.

A Queen Latifah a rodar no outro lado do FM e também a misturar rimas e melodias com aquela classe que só ela sabe. Também na sequência no outro lado do FM rodaram os Queen of the Stone Age a recordar-nos que o rock de guitarras ainda sabe separar e bem. Abrimos a sequência com uma banda, bom, um bocado desconhecida, pelo menos cá pelas bandas da Tuga, chama-se QI e vem mostrar porque é que o rock progressivo nunca morreu, apenas mudou de morada. Se por acaso tudo isto fosse vinil, provavelmente estas capas já estariam gastas de tanto saírem da prateleira. Aqui na rádio, atualmente, o desgaste é só mesmo nos botões e nos auscultadores. No outro lado FM, continuando a viajar por décadas de estilos, sempre com o mesmo ponto de partida, 1988, claro, e também a mesma missão, fugir ao óbvio.

sequência curtinha no Atual da FM, apenas duas, Key Trip a trazer o swing do hip hop da velha escola e também os Quasi, que curiosamente tem o nome do meu gato, os Quasi a representar aquele cantinho alternativo nas lojas de discos. Bom, este é o lado da rádio em que a playlist não veio para a embalada, é construída à mão com paciência de colecionador e teimosia de quem faz isto, adivinha só, desde 1988. Se queres continuar a exploração, olha, deixa um bookmark no site no Atual da FM. webnode.pt, subscreve também o canal no YouTube, youtube.com/rmxpt. Isto significa que no Outro Lado FM não se limita a ficar só no éter.

Última sequência nesta emissão do No Outro Lado FM, sequência que começou com os Quicksilver Message and Service, exatamente. Depois também por cá tivemos os Quiet Drive com Rise from the Ashes, estes Quiet Drives que se tornaram mais conhecidos devido a uma cover, digamos assim, de Time After Time de Cyndi Lauper. Os Quicksilver que referimos no início, é assim uma coisa mais psicodélica, exatamente. Agora, olha, resta dizer que estamos a chegar ao final desta edição do No Outro Lado FM. É sempre um gosto partilhar contigo esta segunda hora e também a primeira, claro. Já sabes como é que é, isto é tudo feito à mão, de Portugal para o mundo desde 1988, em dezenas de estações que te deixam, olha, que te deixam a girar no dial. Mas no final o que acontece é que regressamos sempre, sempre aqui ao local do crime. Eu sou o Carlos Gidia, continuo-te a continuares a viagem em nootrolado.fm.webnode.pt, também no YouTube em youtube.com/rmxpt, esse é o nosso canal, canal esse onde a emissão nunca dorme, apenas muda de formato. Para a próxima semana há mais programas, ora estamos na letra Q, para a semana será a letra R, serão mais histórias, mais canções apanhadas fora do ângulo normal da rádio. Aparece por cá outra vez, serás com certeza bem-vindo. Continuamos, não combinamos desde já para o mesmo dia, mesma hora e claro, aqui na frequência do costume, a frequência da tua rádio favorita, mais duas horinhas de música sem rótulos. Para as despedidas, vamos regressar a uma gradação innuendo, é um hit intemporal, chama-se The Show Must Go On, é exatamente isso, porque já a seguir alguém virá para pegar na emissão e o show tem mesmo que continuar. Lembra-te, sempre que o mundo te soa demasiado igual, podes sempre escapar para o outro lado. FM, tchau, tchau, até para a semana.

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